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0: final da edição do programa No Break de hoje. Espero que você tenha gostado. Compartilha pros seus amigos, viu? Até a próxima edição. Tchau, gente!
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0: Uma viagem através do tempo. Voltar ao passado é reviver bons momentos. E através da música recordamos grandes emoções. Eu sou Jonatas Gonçalves e comando a sua nave da sua melhor sintonia. No final de semana, edição especial com Jonatas Gonçalves. The Music of Time já está no ar. A gente é

0: primeiro bloco do The Music of Time, edição especial de final de semana, Hurt, Worry About Love, Sarah Brightman, Distant the Wind, Tiki, I Want You to Our Love, Glenn Miller com a Rhythm Mod e de trio Da Da Da. Intervalo e na sequência tem Van Halen, Jump. A gente volta já, segura aí.
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0: segundo bloco do The Music of Time, Tiki. Lee Freak, Luz Lobo, La Bamba, Mike and Me, Over My Shoulder e de Van Halen, Just. A gente volta na sequência com Whitney Houston, I Will Always Love You, pra recordar e matar a saudade.
1: 22:43.
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0: E aí, tá gostando? A gente tá melhor ainda por ter você na nossa sintonia. Neste terceiro bloco de Tina Charles, I Love to Love, Laura Pausini, Amor Extranes, Se Fue, USA for Africa, We Are the World, e de Whitney Houston, a We Always Love You. Tudo de bom pra você na sintonia? Esse é o The Music of Time, seu programa predileto de todos os finais de semana. Na sequência tem Snap. Aqui no The Music of Time, a gente volta já. Minutos.
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0: quarto bloco do The Music of Time, Rockwell, Somebody With Led Me. John Lennon, Happy With With Lover. The Beatles, When Do We Love Her. It Snap, Eastern Danger. Tudo de bom pra você na audiência. Nosso programa vai chegando pro rápido break comercial. E a gente volta na sequência com Johnny Weaver. Xalalalala, I Need You.
1: 23:05.
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0: quarto bloco do The Music of Time, Stay on This Road, Bryan Adams, Never Let Go, Fred Mercury com Monster da Cabalé, How Can I Gone, ABBA, Dancing Queen, e de Johnny Weavers, Shalala, I Need You. Na sequência tem de Toni Braxton, no último bloco do The Music of Time, a sua viagem
1: de 3:46.
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1: Fechando a sequência do último bloco do The Music of Time, Cover Girls, Wishing on Stars, Julie Iglesias, Abraça-me, e de Toni Braxton, All Cold and Gentle Break Your Heart. Obrigado pelo carinho, pela sintonia. Bom final de semana pra você. A gente se encontra no próximo, neste mesmo horário, com mais uma edição do The Music of Time. Grande beijo e até lá.
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5: Sim, sim, senhoras e senhores, apertem os cintos, segurem-se em seus lugares. Eu sou o Samuka San e na próxima hora você ouve as tracks que estão bombando nas pistas. O melhor line-up, só a nata da programação, em batidas alucinantes. Aumenta o volume no máximo e sinta a vibe. Começa agora o Parada 10.
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0: Parada 10, com a melhor sequência pra agitar o seu dia. Aí o som de Paradise Guerrilla. Teve ainda a Loki com Bestly. Passou por aqui também Jax Jones. E começamos com David Guetta e Beck Hill. E qual o som que não pode faltar na pista? Conta aí pra gente, manda aí a sua mensagem através aqui do WhatsApp da rádio ou ainda pelo site, clicando aí em pedidos. Está online aí na internet? Então já dá um like aí na nossa página, curta, comenta e compartilha e já espalha pra todo mundo.
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0: Parada Dance. É o Parada Dance que segue pra mais uma sequência.

Mais uma que você confere primeiro aqui no Parada 10. Soft Cell, aí com Pet Shop Boys. Antes ouvimos também Purple Disco Machine. Passou por aqui o Jonas Blue e Rigger com Here's e Here's. Só sonzeira. E você aí no

0: volume máximo. E daqui a pouco tem esse som aqui, ó. Porque agora tem aqui um intervalo rápido. Na sequência tem mais.
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2: 9 minutos.
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0: som, DJ. É o Parada Dance de volta. Sempre muito bom ter você por aqui, nos dando aí carona pelas ruas, avenidas e estradas. Você que nos ouve aí no aplicativo e você que está ouvindo pela primeira vez, seja muito bem-vindo. Este é o Parada Dance. Por aqui só a nata da música eletrônica.

0: o som alucinante Cascade e Dead Mal. Passou por aqui também o som do Alesso, Joy Corey com David Guetta. Aqui você ouve os grandes nomes da música eletrônica e ainda versões alucinantes de grandes clássicos da Dance Music. E a gente aproveita para mandar aqui o seu alô. O Victor e o Emerson estão no Osasco, São Paulo. Na sintonia também o Maurício e o João Pedro em Belo Horizonte, Minas Gerais. A Isabela tá em Curitiba, no Paraná. Por aqui também a Raquel e a Andréia, na cidade de Macarani, na Bahia. A Tatiane e a Adriana estão em Anápolis, Goiás. O Diego e a Núbia em Araçatuba. E tem mais mensagens chegando por aqui. A Roberta tá em Muriaé, Minas Gerais. E a Franciele em Mogi das Cruzes.
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fechando mais uma hora, tocando só as melhores. É o Parada 10. Agradecendo sempre aí a sua sintonia. A gente vai ficando por aqui, mas continue conectado. Em breve estaremos de volta.

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6: 0:59.
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10: Muito bom ter você aqui com a gente na edição do No Break de hoje. E aí, beleza? Como é que você tá? Tudo jóia?

0: programa No Break com Jonatas Gonçalves, trazendo uma hora dos melhores sucessos do seu artista predileto aqui durante uma hora no No Break. Tem mais!
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0: Convido a todos para nós rezarmos a dezena do terço para as vocações. Glória ao Pai, ao Filho e ao Espírito Santo. Ó meu bom Jesus, perdoai-nos, livrai-nos do fogo do inferno, levai as almas todas para o céu e socorrei principalmente as que mais precisar. Pai nosso que estais no céu, santificado seja o vosso nome, venha a nós o vosso reino, seja feita a vossa vontade, assim na terra como no céu.
1: O pão nosso de cada dia nos dai hoje, perdoai as nossas ofensas, assim como nós perdoamos a quem nos tem ofendido, e não nos deixeis cair em tentação, mas livrai-nos do mal. Amém.
0: Ave Maria, cheia de graça, o Senhor é convosco. Bendita sois vós entre as mulheres, e bendito é o fruto do vosso ventre, Jesus.
1: Santa Maria, Mãe de Deus, rogai por nós, pecadores, agora e na hora de nossa morte. Amém.
0: Ave Maria, cheia de graça, o Senhor é convosco. Bendita sois vós entre as mulheres, e bendito é o fruto do vosso ventre, Jesus.
1: Santa Maria, Mãe de Deus, rogai por nós, pecadores, agora e na hora de nossa morte. Amém.
0: Ave Maria, cheia de graça, o Senhor é convosco. Bendita sois vós entre as mulheres, e bendito é o fruto do vosso ventre, Jesus.
1: Santa Maria, Mãe de Deus, rogai por nós, pecadores, agora e na hora de nossa morte. Amém.
0: Ave Maria, cheia de graça, o Senhor é convosco. Bendita sois vós entre as mulheres, e bendito é o fruto do vosso ventre, Jesus.
1: Santa Maria, Mãe de Deus, rogai por nós, pecadores, agora e na hora de nossa morte. Amém.
0: Ave Maria, cheia de graça, o Senhor é convosco. Bendita sois vós entre as mulheres, e bendito é o fruto do vosso ventre, Jesus.
1: Santa Maria, Mãe de Deus, rogai por nós, pecadores, agora e na hora de nossa morte. Amém.
0: Ave Maria, cheia de graça, o Senhor é convosco. Bendita sois vós entre as mulheres, e bendito é o fruto do vosso ventre, Jesus.
1: Santa Maria, Mãe de Deus, rogai por nós, pecadores, agora e na hora de nossa morte. Amém.
0: Ave Maria, cheia de graça, o Senhor é convosco. Bendita sois vós entre as mulheres, e bendito é o fruto do vosso ventre, Jesus.
1: Santa Maria, Mãe de Deus, rogai por nós, pecadores, agora e na hora de nossa morte. Amém.
0: Ave Maria, cheia de graça, o Senhor é convosco. Bendita sois vós entre as mulheres, e bendito é o fruto do vosso ventre, Jesus.
1: Santa Maria, Mãe de Deus, rogai por nós, pecadores, agora e na hora de nossa morte. Amém.
0: Ave Maria, cheia de graça, o Senhor é convosco. Bendita sois vós entre as mulheres, e bendito é o fruto do vosso ventre, Jesus.
2: Santa Maria, Mãe de Deus, rogai por nós, pecadores, agora e na hora de nossa morte. Amém.
0: Ave Maria, cheia de graça, o Senhor é convosco. Bendita sois vós entre as mulheres, e bendito é o fruto do vosso ventre, Jesus.
1: Santa Maria, Mãe de Deus, rogai por nós, pecadores, agora e na hora de nossa morte. Amém.
0: Glória ao Pai, ao Filho e ao Espírito Santo,
1: como era no princípio, agora e sempre. Amém.
0: Nossa Senhora, Rainha das Vocações,
1: rogai por nós.

intenções da missa de hoje. Sétimo dia de falecimento de Olga Muriário Mesalira, pede a família. Sétimo dia de Ivone Nunes. E sétimo dia de Olga Muriário Mesalira, pede a Sueli. Pelos falecidos. Iluída Silva e Terezinha Ramos, pede Sirlei Ramos. Salete Felski Navarini, pede Vilmo Navarini. Segundo ano de falecimento de Teresa Servinsky e 29 anos de falecimento de Vicente Servinsky, pede a família. Sexto ano de falecimento de Ivanilde Maciel e 11 anos de falecimento de Nilza Maciel, pede Ana Salete Santos. Falecida Amabile Conte, pede a família. Falecida Angélica Zanquete Vicente, pede Fidência e família. Falecido Ângelo e Lourdes Mascarello, pede Ivanildo Mascarello. Falecido Artemio Bessic, pede Daiane Schuster. Falecidos Darcy e Zeli Tchoqueta, pede Jaderson Tchoqueta. Falecidos Delcides e Jair Sandri, pede Antônio Servinsky família. Falecida Elisabete e Carlos Servinsky, pede Antônio e família. Falecido Erci e Angelina Fabes, pede a família. Gratidão aos antepassados das famílias Manha Bosco, Baggio, Cavassola e Foreste, pede a família. Falecidos Ivo, Anitta e Edione Schuster, pede Daiane Schuster. Falecidos Joaquim e Maria Cavalheiro, pede Lourdes Chiossi. Falecido José, Elci e Clair Cavalheiro, pede Lourdes Chiossi. Falecidos Odilo e Lourdes Refosco Baggio, pede a família. Falecido Paulo Cavalheiro, Evandro Chiossi, Jussara Conte, pede Lourdes Chiossi. Pelas almas do purgatório, pede Maria Helena Guerio Fornazier. Pelos falecidos das famílias Rafaim e Motterle, pede Claudete Rafaim. Por todos os falecidos das famílias Chiossi Cavalheiro, pede Ademir e Lourdes Chiossi. Por uma alma abandonada, pedindo a proteção de Santa Bárbara pela paz eterna. Falecido Santo Gelaim, pede Fátima Gelaim. Falecido Tacílio da Silva, pede Roseli da Silva. Falecidos Silos e Durval Borba, pede a família. Falecidos Valentim e Delirdes Gregório, pede Deuclésio Gregório. Falecida Vitória Barbieri Casagrande e falecidos da família Barbieri, pede Eclessi Barbieri. Falecidos Deurilde, Otávio Iracema, pede Francisco Signorati família. 4 meses de falecimento de Laura Nunes Milan, pede a família. 1 mês de falecimento de Alzira Nunes, pede a família. 1 ano de falecimento de Salete Mesalira, pede Severino. Falecido Nerci Tagliari, pede Nilzira. Falecido Nerci Tagliari, pede filhos. Falecido Luiz Antônio Carniel. Falecida Margarida Conte, pede a família. Outras intenções. Em ação de graça, Nossa Senhora de Caravaggio, por graça alcançada, pede pessoa devota. Em ação de graça, Nossa Senhora de Caravaggio, agradecendo pela saúde, pede Fátima Arizelo. Em honra ao bom Jesus da Lapa, pede Maria Frisão. Em honra a Santo Antônio e São Bento, agradecendo graças alcançadas, pede pessoa devota. Em honra ao Espírito Santo e São Peregrino, pede Osório de Matos. Em honra a Nossa Senhora de Caravaggio e São José, pede o grupo de famílias da zeladora de capelinha Ivone Fátima. Em honra a Nossa Senhora de Caravaggio, pedindo saúde da família. Em honra a Nossa Senhora de Caravaggio, pela saúde de Ângelo Gelaim, pede Bernadette Gelaim. Em honra a Nossa Senhora de Caravaggio, pela saúde de Ângelo Gelaim, pede Fátima Gelaim. Em honra a Nossa Senhora de Caravaggio, pela saúde e proteção dos grupos de família das zeladoras da capelinha Adriana,
Aires e Laura, Ivanilda e Isabel, Maria Luísa, Fidência e Inês, Zilmir e Olirdes, Marisa e Mari, Vânia e Enelita, Lucilene e Carolina, Beatriz e Dineia, Tânia e Ana Cristina, Nelly e Rose, Valéria e Oneide, Mercedes e Leonilda. Em honra a Nossa Senhora de Caravaggio, pede Albino Bresolim. Em honra a Santa Bárbara, contra intempéries, pede a comunidade do Santuário Nossa Senhora da Saúde, Nossa Senhora do Rosário e grupos da família das zeladoras de Capelinha, Mercedes e Leonilda, Elza e Lúcia. Em honra a Santo Antônio, pede a pessoa devota. Em honra a Santo Onofre e Santa Bárbara, pede a comunidade de Santo Stanislau. Em honra a São José, pede o grupo de famílias das zeladoras da Capelinha, Elza e Lúcia. Por todos os benfeitores do Santuário. Por todos os romeiros. Pela saúde da família, pede Dirceu Menin. A Nossa Senhora Aparecida, pede Adélio Dré. Pela saúde de Severino Valmórbida, pede Natalina. Acolhemos a procissão de entrada cantando.

0: Homens da Galileia, por que ficais aqui parados olhando para o céu? Esse Jesus virá do mesmo modo como vistes partir para o céu. Aleluia. Em nome do Pai, do Filho e do Espírito Santo.
1: Amém.
0: A graça do Deus que é nosso Pai, o amor de Jesus Cristo, a luz e a força do Espírito Santo estejam sempre convosco.
1: Bendito seja Deus que nos reuniu no amor de Cristo. Irmãos e irmãs, celebrando hoje o mistério da ascensão do Senhor aos céus, somos inseridos no sentido mais profundo da sua ressurreição, a elevação sagrada de todo o universo com Jesus na intimidade com o Pai. Ao subir aos céus, o Senhor leva consigo a humanidade, reabrindo as portas do reino. Em comunhão com as igrejas cristãs, vivenciamos esta semana de oração pela unidade dos cristãos. Também recordamos o Dia Mundial das Comunicações Sociais, que hoje é celebrado. Com todas essas motivações, celebremos com fé o mistério de Cristo.
0: Reunidos nesta manhã para celebrar, queremos acolher cada um e cada uma e pedir que esse Deus misericordioso possa fortalecer a nossa missão a cada dia. Por isso, vamos abrir nosso coração pedindo perdão de nossas faltas.

0: Que o Deus de misericórdia tenha compaixão de cada um de nós, perdoe nossos pecados e nos conduza um dia para a vida eterna.
1: Amém.

0: oração. Deus eterno e todo-poderoso, fazei-nos exultar de santa alegria e fervorosa ação de graças, pois na ascensão de Cristo, vosso Filho, nossa humanidade foi elevada junto a vós, e tendo Ele nos precedido como nossa cabeça, nos chama para a glória como membros do seu corpo. Ele que é Deus, e convosco vive e reina na unidade do Espírito Santo por todos os séculos dos séculos.
1: Amém.
2: Leitura dos Atos dos Apóstolos. No meu primeiro livro, ó Teófilo, já tratei de tudo que Jesus fez e ensinou, desde o começo até o dia em que foi levado para o céu, depois de ter dado instruções pelo Espírito Santo aos apóstolos que tinha escolhido. Foi a eles que Jesus se mostrou vivo, depois da sua paixão, com numerosas provas. Durante 40 dias, apareceu-lhes falando do reino de Deus. Durante uma refeição, deu-lhes esta ordem: não vos afasteis de Jerusalém, mas esperai a realização da promessa do Pai, da qual vós me ouvistes falar. João batizou com água, vós, porém, sereis batizados com o Espírito Santo, dentro de poucos dias. Então, os que estavam reunidos perguntaram a Jesus: Senhor, é agora que vais restaurar o reino em Israel? Jesus respondeu: não vos cabe saber os tempos e os momentos que o Pai determinou com a sua própria autoridade, mas recebereis o poder do Espírito Santo, que descerá sobre vós, para serdes minhas testemunhas em Jerusalém, em toda a Judeia e na Samaria, e até os confins da terra. Depois de dizer isso, Jesus foi levado ao céu à vista deles. Uma nuvem o encobriu, de forma que seus olhos não podiam mais vê-lo. Os apóstolos continuavam olhando para o céu enquanto Jesus subia. Apareceram então dois homens vestidos de branco que lhes disseram: homens da Galileia, por que ficais aqui parados olhando para o céu? Esse Jesus, que vos foi levado para o céu, virá do mesmo modo como vistes partir para o céu. Palavra do Senhor.
1: Graças a Deus.

povos todos do universo, batei palmas, gritai a Deus aclamações de alegria, porque sublime é o Senhor, ó Deus Altíssimo, e soberano que domina toda a terra.

Por entre aclamações, Deus se elevou. O Senhor subiu ao toque da trombeta. Salmodiai ao nosso Deus ao som da harpa. Salmodiai ao som da harpa ao nosso Rei.

porque Deus é o grande rei de toda a terra. Ao som da harpa, acompanhai aos seus louvores. Deus reina sobre todas as nações. Está sentado no seu trono glorioso.

0: Leitura da Carta de São Paulo aos Efésios. Irmãos, o Deus de nosso Senhor Jesus Cristo, Pai a quem pertence a glória, vos dê um espírito de sabedoria que vô-lo revele e faça verdadeiramente conhecer. Que Ele abra o vosso coração à luz, para que saibais qual a esperança que o seu chamamento vos dá, qual a riqueza da glória que está em vossa herança com os santos. E o imenso poder Ele exerceu em favor de nós que cremos, de acordo com sua ação e força onipotente. Ele manifestou sua força em Cristo quando ressuscitou dos mortos e o fez sentar-se à sua direita nos céus, bem acima de toda autoridade, poder, potência, soberania ou em qualquer título que possa mencionar, não somente neste mundo, mas ainda no mundo futuro. Sim, Ele pôs sobre tudo os seus pés e fez dele, que está acima de tudo, a cabeça da Igreja, que é o seu corpo, a plenitude daquele que possui a plenitude universal. Palavra do Senhor.
1: Graças a Deus.

0: O Senhor esteja convosco.
1: Ele está no meio de nós.
0: Proclamação do Evangelho de Jesus Cristo segundo São Mateus.
1: Glória a vós, Senhor.
0: Naquele tempo, os 11 discípulos foram para Galiléia, ao monte que Jesus lhes tinha indicado. Quando viram Jesus, prostraram-se diante dele. Ainda assim, alguns duvidaram. Então Jesus aproximou-se e falou: toda autoridade me foi dada no céu e sobre a terra. Portanto, ide e fazei discípulos meus todos os povos, batizando-os em nome do Pai, do Filho e do Espírito Santo, e ensinando-os a observar tudo o que vos ordenei. Eis que eu estarei convosco todos os dias, até ao fim do mundo. Palavra da salvação.
1: Glória a vós, Senhor.
0: Queridos irmãos e irmãs, comunidade reunida, equipe liturgia, ministros, leitores, coroinhas, vocês que nos acompanham desde suas casas, né? A nossa casa, que é o templo sagrado. Estamos celebrando neste final de semana a ascensão do Senhor. Ele volta para junto de Deus, para que no próximo domingo envie sobre nós o Espírito Santo, que é o Espírito da verdade, o Espírito do diálogo, da compreensão, o Espírito da luz. Por isso que ele diz que nunca vai nos abandonar, nunca vai nos deixar sozinhos, porque ele nos ama e quer estar sempre junto de nós. Hoje a Igreja do Mundo reza, é o Dia Mundial das Comunicações Sociais e também de oração para a unidade dos cristãos. E o Papa escolheu como tema desse Dia Mundial das Comunicações Sociais, né? Preservar vozes e rostos humanos. É a preocupação que ele tem com aquilo que não é real, né? Com aquilo que é artificial, com aquilo que o ser humano cria, inventa e depois foge do seu controle, né? Nós vemos tantas coisas por aí criadas pela inteligência artificial que o cara tem dificuldade de descobrir, de saber se é ou não é real. E daí, né? Pode fazer o bem, mas também pode fazer um estrago fenomenal. Quando você cria a sua imagem, cria a sua voz, e aí você faz o que você quiser com ela. Então, preservar vozes e rostos humanos, aquilo que é criação de Deus. Por isso somos criados à imagem e semelhança de Deus. Não numa coisa artificial, mas uma coisa real que nos torna semelhantes a ele. Também nós estamos em ritmo de Romaria. Logo mais, nós, sexta-feira que vem, nós iniciamos a novena, né? 75 anos de fé e devoção. Por aí, né, a cidade toda se transformando, a subida, as casas, os comércios, tudo, tudo, as celebrações sendo preparadas, a parte social sendo organizada, tudo para que de fato esses 75 anos da presença de Nossa Senhora aqui seja marcado com muita fé, com muito carinho e muita devoção, né? Então você é convidado a celebrar com a gente, né? E hoje à noite nós demos mais um pontapé nessa caminhada, fazendo o Terço Mariano às 18 horas lá na Gruta, ali Nossa Senhora de Lourdes. Vamos lá celebrar com os jovens, pedir força para que de fato nós possamos fazer com que a Romaria de fato seja o marco interessante na nossa vida. São Paulo, na segunda leitura, diz para nós que o bom Deus abra o vosso coração à sua luz, para que saibais qual a esperança que o chamamento nos dá, qual a riqueza da glória que está na vossa herança com os santos, e que imenso poder ele exerceu em favor de nós que cremos. Então olha o que ele pede, para que nós possamos deixar esse Cristo abrir nosso coração para experimentar a sua força e a sua graça. E no Evangelho Jesus diz que toda autoridade foi dada a ele, por isso ele nos envia, ele envia os discípulos, envia a cada um de nós: ide e fazei discípulos meus todos os povos, batizando-os em nome do Pai, do Filho e do Espírito Santo, e ensinando-os a observar tudo o que vos ordenei. Olha a missão que Cristo nos dá. Por isso, quando a família vem pedir o sacramento do batismo para seus filhos, essa igreja que nós queremos fazer parte, essa igreja que nós pedimos para caminhar junto, né? Ide e fazei discípulos todos os povos, batizando-os e ensinando-os a observar tudo o que eu vos ordenei. E ele encerra nos dando a certeza, né? Ele volta para junto de Deus, mas nunca vai nos deixar sozinhos, porque vem sobre nós o Espírito da Verdade, que a gente possa se abrir a esse Deus, né? Que quer sempre estar junto de nós. Creio em Deus Pai Todo-Poderoso, Criador do

0: na ressurreição da carne, na vida eterna. Amém.
1: Confiantes, elevemos a Deus os nossos pedidos, dizendo: Senhor, escutai a nossa prece.
2: Senhor, escutai a nossa prece.
3: Pelo Papa Leão, pelos bispos e demais ministros ordenados, para que, instruídos pelo Espírito Santo, possam, pelo anúncio do Evangelho, renovar no coração dos filhos e filhas a disposição de serem testemunhas da ressurreição, rezemos.
1: Senhor, escutai a nossa prece.
3: Para que todos os membros da Igreja tenham seus olhos não só voltados para o céu, mas também para a terra, onde se encontram nossos irmãos e irmãs que sofrem, que estão sem moradia, abandonados e sem esperança, e que tanto necessitam da nossa solidariedade, rezemos.
1: Senhor, escutai a nossa prece.
3: Pelos que trabalham nos meios de comunicação social, para que tenham sempre à disposição de propagar a verdade, a justiça e a caridade, rezemos.
1: Senhor, escutai a nossa prece.
3: Por nossa comunidade paroquial, para que, celebrando este encontro dominical, esteja sempre disposta a acolher os dons do Espírito Santo, vindo do alto, e assim comunique a todos a alegria da salvação, rezemos.
1: Senhor, escutai a nossa prece.
3: Para que esta semana de oração pela unidade dos cristãos possa frutificar em unidade e fraternidade entre as igrejas, e para que as comunicações sociais sejam utilizadas em prol da verdade, da justiça e da solidariedade, rezemos.
1: Senhor, escutai a nossa prece. Tudo isso, Pai de misericórdia, nós vos pedimos, por Cristo nosso Senhor.
0: Amém.

0: Prezemos irmãos e irmãs, para que toda a nossa oferenda seja aceita por Deus Pai Todo-Poderoso.
1: Receba, Senhor, por tuas mãos esse sacrifício, para a glória do seu nome, para o nosso bem e de toda a Santa Igreja.
0: Senhor, na festa da venerável ascensão do vosso Filho, nós vos apresentamos humildemente este sacrifício. Concedei que por este intercâmbio de dons sejamos elevados às realidades do céu. Por Cristo nosso Senhor.
1: Amém.
0: O Senhor esteja convosco.
1: Ele está no meio de nós.
0: Corações ao alto.
1: O nosso coração está em Deus.
0: Demos graças ao Senhor nosso Deus.

0: Deus.
1: É nosso dever e nossa salvação.
0: Na verdade, é digno e justo, é nosso dever e salvação dar-vos graças sempre e em todo lugar. Senhor Pai Santo, Deus Eterno e Todo-Poderoso, pois o Senhor Jesus, Rei da Glória, vencedor do pecado e da morte, ante os anjos maravilhados, subiu ao mais alto dos céus, constituído mediador entre Deus e a humanidade, juiz do mundo e Senhor do universo. Ele, nossa cabeça e princípio, nos precedeu, não para afastar-se de nossa humildade, mas para dar a nós, membros do seu corpo, a confiança de um dia o seguirmos. Por isso, transbordando a alegria pascal, exulta a criação por toda a terra, também as virtudes celestes e as potestades angélicas proclamam um hino à vossa glória, cantando a uma só voz.

0: Pai de misericórdia, quem sobe em nossos louvores, suplicante vos rogamos e pedimos, por Jesus Cristo, vosso Filho e Senhor nosso, que aceiteis e abençoeis estes dons, estas oferendas, este sacrifício puro e santo, que oferecemos, antes de tudo, pela vossa Igreja Santa e Católica. Concedei-lhe paz e proteção, unindo-a num só corpo e governando-a por toda a terra. Em comunhão com vosso servo, Papa Leão, nosso Bispo Silvio, e todos os que guardam a fé católica que receberam dos apóstolos.
1: Abençoai nossa oferenda, ó Senhor.
0: Lembrai-vos, ó Pai, dos vossos filhos e filhas, e de todos os que circundam este altar, dos quais conheceis a fé e a dedicação ao vosso serviço. Por eles nós os oferecemos, e também eles vos oferecem, este sacrifício de louvor, por si e por todos os seus, e elevam a vós as suas preces. Deus eterno, vivo e verdadeiro, para alcançar o perdão de suas faltas, a segurança em suas vidas e a salvação que esperam.
1: Lembrai-vos, ó Pai, dos vossos filhos.
0: Em comunhão com toda a Igreja, celebramos o dia santíssimo em que nosso Senhor, vosso Filho unigênito, elevou à vossa direita na glória a nossa frágil natureza humana. Veneramos em primeiro lugar a memória da Mãe de nosso Deus e Senhor Jesus Cristo, a gloriosa sempre Virgem Maria, a de seu esposo São José e também a dos santos apóstolos e mártires Pedro e Paulo, André, e a de todos os vossos santos. Por seus méritos e preces, concedei-nos sem cessar a vossa proteção.
1: Em comunhão com vossos santos, vos louvamos.
0: Aceitai, ó Pai, com bondade a oblação dos vossos servos e de toda a vossa família. Dai-nos sempre a vossa paz. Livrai-nos da condenação eterna e acolhei-nos entre os vossos eleitos. Dignai-vos, ó Pai, aceitar, abençoar e santificar estas oferendas. Recebei-as como sacrifício espiritual perfeito, a fim de que se tornem para nós o corpo e o sangue do vosso amado Filho, nosso Senhor Jesus Cristo.
1: Enviai o vosso Espírito Santo.
0: Na véspera de sua paixão, ele tomou o pão em suas santas e veneráveis mãos. Elevou os olhos ao céu, a vós, ó Pai Todo-Poderoso, pronunciou a bênção de ação de graças, partiu o pão e o deu a seus discípulos, dizendo: tomai todos e comei, isto é o meu corpo que será entregue por vós.

do mesmo modo, no fim da ceia, ele tomou este precioso cálice em suas santas e veneráveis mãos, pronunciou novamente a bênção de ação de graças e o deu a seus discípulos, dizendo: tomai todos e bebei, esse é o cálice do meu sangue, o sangue da nova e eterna aliança, que será derramado por vós e por todos para a remissão dos pecados. Fazei isto em memória de mim.

0: Eis o mistério da nossa fé.
1: Todas as vezes que comemos este pão e bebemos deste cálice, anunciamos, Senhor, a vossa morte, enquanto esperamos a vossa vinda.
0: Celebrando, pois, a memória da bem-aventurada paixão do vosso Filho e da sua ressurreição dentre os mortos e gloriosa ascensão aos céus, nós, vossos servos e também vosso povo santo, vos oferecemos, ó Pai, dentre os bens que nos destes, o sacrifício puro, santo e imaculado, pão santo da vida eterna e cálice da perpétua salvação. Recebei, ó Pai, com olhar benigno esta oferta, como recebestes dos dons do justo Abel, o sacrifício de nosso patriarca Abraão e a oblação pura e santa do sumo sacerdote Melquisedeque.
1: Aceitai, ó Senhor, a nossa oferta.
0: E suplicante vos pedimos, ó Deus onipotente, que esta nossa oferenda seja levada à vossa presença no altar do céu, pelas mãos do vosso santo anjo, para que todos nós, participando deste altar, pela comunhão do Santíssimo Corpo e Sangue do vosso Filho, sejamos repletos de todas as graças e bênçãos do céu.
1: O Espírito nos una num só corpo.
0: Lembrai-vos, ó Pai, dos vossos filhos e filhas que nos precederam com o sinal da fé e dormem o sono da paz. Lembramos todos os nossos falecidos, lembramos todas as intenções, lembramos o sétimo dia de falecimento de Olga Muraro Mesalira, Ivone Nunes. A eles e a todos os que descansam no Cristo, concedei o repouso, a luz e a paz.
1: Concedei-lhes, ó Senhor, a luz eterna.
0: E a todos nós, pecadores, que esperamos na vossa infinita misericórdia, concedei não por nossos méritos, mas por vossa bondade, o convívio dos apóstolos e mártires, João Batista e Estevão, Matias e Barnabé, e de todos os vossos santos, por Cristo nosso Senhor. Por Ele, não cessais de criar, santificar, vivificar, abençoar estes bens e distribuí-los entre nós. Por Cristo,
1: com Cristo e em Cristo,
0: a vós, Deus Pai Todo-Poderoso, na unidade do Espírito Santo, toda a honra e toda a glória por todos os séculos dos séculos.
1: Amém.
0: Confiantes, rezemos. Pai nosso,
1: que estais nos céus, santificado seja o vosso nome. Venha a nós o vosso reino. Seja feita a vossa vontade, assim na terra como no céu. O pão nosso de cada dia nos dai hoje. Perdoai as nossas ofensas, assim como nós perdoamos a quem nos tem ofendido. E não nos deixeis cair em tentação, mas livrai-nos do mal. Amém.
0: Livrai-nos de todos os males, ó Pai, dai-nos hoje a vossa paz. Ajudados pela vossa misericórdia, sejamos sempre livres do pecado e protegidos de todos os perigos, enquanto aguardamos a feliz esperança e a vinda do nosso Salvador Jesus Cristo.
1: Vosso reino, poder e glória para sempre.
0: Senhor Jesus Cristo, dissestes aos vossos apóstolos: eu vos deixo a paz, eu vos dou a minha paz. Não olheis os nossos pecados, mas a fé que anima a vossa igreja. Dai-lhes segundo o vosso desejo a paz e a unidade. Vós que sois Deus, com o Pai e o Espírito Santo.
1: Amém.
0: Que a paz do Senhor esteja sempre convosco.
1: O amor de Cristo nos uniu.

0: Eu sou o pão vivo que desceu do céu. Se alguém come deste pão, viverá eternamente. Eis o Cordeiro de Deus, eis aquele que tira o pecado do mundo.
1: Senhor, eu não sou digna que entreis em minha morada, mas dizei uma palavra e serei salvo.

0: Eis que estarei convosco todos os dias até o fim do mundo. Aleluia. Oração. Deus eterno e todo-poderoso, que nos concedeis conviver na terra com os mistérios divinos, fazei que nossos corações se voltem com fervor para o alto, onde está, junto de vós, a nossa natureza humana. Por Cristo nosso Senhor.
1: Amém.
0: Obrigado por terem vindo a essa celebração. Lembramos, né? Em clima de Romaria, hoje às 18 horas, nós temos um terço mariano ali na gruta, né? Nossa Senhora de Lourdes. Somos convidados a participar. Leve uma velinha, vá que falte luz, né? Com chuva ou sem chuva, nós estaremos rezando lá com os nossos jovens, né? Para que tenhamos força, para que possamos conduzir bem a Romaria. E depois, na sexta-feira, nós damos a largada nas celebrações na novena semanal. Sempre celebrações às 7 horas e às 19 horas. Então nós temos essa programação, tem ali no folder, na entrada do santuário, também tem na página do santuário, tem toda a programação religiosa, né? Toda a programação. Nós temos na terça-feira, que é dia 26, que é feriado municipal, nós temos um momento bonito, né, na Casa da Cultura, às 9 horas, que é um pouquinho a história desse santuário. Nós, da vez, somos daqui, moramos aqui e não entendemos como que aconteceu isso, como que isso que foi levantado, erguido, que mãos fizeram isso. Então, lá na Casa da Cultura, às 9 horas, né? Fotos, slides, vídeos, falas, a banda Santa Cecília estará nos animando, e depois nós teremos aqui no salão ao meio-dia, né, uma tortelada. Já temos ingressos, não tem muitos ingressos, né, porque não é fácil fazer, ensacar as morangas para fazer os tortéis, né? Então ali nós temos uma tortelada com tudo que tem direito. Temos ingressos na secretaria, com o pessoal da comissão. Então, naquele dia, eu não posso ficar em casa, fazer boia em casa na terça-feira, porque é feriado, né? E de tarde nós descansamos, e de tardinha nós temos a procissão luminosa com Nossa Senhora. Ou a pé, se não chover, ou de carro, se chover, né? 18 horas saindo lá da gruta, vem até aqui o santuário, e aqui na frente do santuário acontece uma encenação de Nossa Senhora. Então, dia 26, que é feriado municipal. E temos outras coisas, outras celebrações, né? Nós temos também no sábado, dia 30, nós temos os miúdos aqui no salão, também com venda de ingressos. E no domingo, dia 31, né, o grande dia da Romaria, celebração campal às 10 horas, né? E depois o churrasco, e às 14h30 a bênção final. Então, é uma programação muito bonita, muito linda, muito intensa, né? Tanto a parte religiosa quanto a parte social. Vocês veem, a cidade já está com outro clima, né? Um monte de gente envolvida diretamente para arrumar a descida lá do pórtico, gente organizando as casas com a imagem de Nossa Senhora, as lojas, papá, fazendo arrecadação. Quer dizer, se eu quero, não fico fora dessa caminhada. De um jeito ou do outro, eu posso fazer parte de 75 anos de fé e devoção. Então cabe a mim escolher como participar, como fazer parte desta caminhada. E a ela, que há 75 anos está por aqui com a gente, vamos consagrar a nossa vida rezando. Ó minha Senhora,
2: ó minha Mãe, eu me ofereço a toda a vós. Em prova da minha devoção para convosco, eu vos consagro neste dia
0: os meus olhos, os meus ouvidos, a minha boca, o meu coração, inteiramente todo o meu ser. É porque assim sou vossa, ó incomparável Mãe,
1: guardai-me, defendei-me, como filho e propriedade vossa.
2: Amém.
1: Nossa Senhora de Caravaggio,
2: rogai por nós.
1: Nossa Senhora de Caravaggio,
2: rogai por nós.
1: O Senhor esteja convosco.
2: Ele está no meio de nós.
1: Abençoe-vos, ó Deus Todo-Poderoso, Pai, o Filho e o Espírito Santo.
2: Amém.
1: Bom domingo. Permaneçamos em paz, que o Senhor Deus nos acompanhe.
2: Graças a Deus.

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0: Tchê, vamos aos apoiadores culturais e voltamos em seguidita com o programa mais campeiro do Rio Grande, Alma e Tradição.
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8: Adriano Mendes, como é que esse negócio do boião de campanha que estão falando por aí?
9: Mas se não tem boião de campanha, não adianta. Abre essa gaita, Cecil.

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Eu quero a explicação da boiadeira. A boiadeira é o seguinte, ó. Isso é uma arma de pegar o cavalo com os arreios. Só que quando tu tá trabalhando no campo, né, Gugu? Que tu tá trabalhando no campo, que tu tá domando, tu não carrega ela aqui na cintura. Tu carrega ela enfiada aqui embaixo do chinchão. Porque toda vez que passa ela, porque toda vez que o cavalo rodar contigo, descartar com os arreios, ela sai contigo. Tu traz ela. Tu traz a boiadeira. Então por isso que a boiadeira não é pra qualquer um.

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0: Muito boa tarde, amigos ouvintes. Muito boa tarde.
1: Glória a Deus. 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

Glória a Deus. Muito boa tarde, amigos ouvintes. Muito boa tarde a todos. Que Deus possa estar abençoando você, sua casa, sua família, em nome do Senhor Jesus. Estamos nesta tarde para poder estar aqui levando a palavra do Senhor Jesus. Você que está nos escutando agora neste momento, tenho certeza que Deus estará te abençoando de uma maneira sobrenatural, em nome de Jesus. E pode depois, com o decorrer do tempo aqui, você pode ligar pedindo a sua oração, pedindo a sua canção, seu hino, em nome de Jesus. Os pessoal aí já estão, né, tá oferecendo, no caso, os pessoal já andaram mandando mensagem aqui, graças a Deus, em nome de Jesus. A dona Clori, né? Dona Clori, pedindo o hino, né, com Pregadores de Rosa, Marco Antônio. Clori, no caso, ela é casada com meu sogro, né? Que Deus abençoe, hein, em nome de Jesus, a todos aí da família, em nome de Jesus. Que Deus possa estar abençoando a família lá em Vacaria, estão escutando de lá, né? E todo domingo eles estão escutando ligadinho. Que Deus abençoe aí a família, em nome do Senhor Jesus, né? E sempre que estão sempre na escuta, né? Então eu já preparei, né? Agora a pastora, minha esposa, já falou leu a mensagem para mim e eu já preparei, então já estaremos rodando aí. Que a dona Clori pediu um abraço para a senhora aí, em nome de Jesus, para o meu sogro, para todos aí, que Deus possa estar abençoando aí, em nome de Jesus. Também a Ana Varela, daqui da cidade de Paim, ela me mandou uma mensagem aqui no WhatsApp: pessoal, paz esteja convosco, gostaria de pedir orientação para mim, para minha família, e ora, quebranta a escuta da programação. Glória a Deus. Oração para quem está na escuta da programação, tá? Em nome de Jesus, tá? Glória a Deus. Então, a gente estaremos orando aí, em nome de Jesus, tá? A família da irmã Ana Varela, em nome de Jesus, tá? Oração, glória a Deus, para a família dela. E para quem oferece a programação, para quem está na escuta, em nome de Jesus. Que Deus abençoe a irmã Ana Varela, sua família, seu esposo, seus filhos, em nome de Jesus, tá? Agora nós vamos estar rodando a primeira canção, e que Deus possa estar abençoando cada um de uma maneira sobrenatural. Você que também está nos escutando agora, nós estamos falando aqui da rádio de Paim, em nome de Jesus. E para abençoar você, em nome de Jesus, sua casa, sua vida, sua família, em nome do Senhor Jesus, tá? Você pode estar acompanhando, né, nós, mandando mensagem no WhatsApp meu pessoal, da minha esposa, ou até o WhatsApp aqui da rádio mesmo, tá? O WhatsApp da rádio, quem não tem o WhatsApp da rádio, ele é 54-383-5039. Repetindo, 54-383-5039. E quem tá de longe, né? A gente sabe o pessoal de longe aí, que nem no caso a minha. No caso, o pessoal que acabaram de mandar mensagem aqui lá de Vacaria, escuta tudo pela internet, né? Então, que é www.paimfm.com.br. Repetindo, www.paimfm.com.br, para quem é de longe aí, em nome de Jesus, tá? A gente pode estar levando o evangelho a todos, em nome do Senhor Jesus, para que Deus possa estar abençoando. E hoje à noite nós teremos culto na nossa igreja, aqui na Igreja do Evangelho Quadrangular, na cidade de Paim. Nós temos culto na Igreja do Evangelho Quadrangular. Ela está situada ali na Rua Palmeiras, número 95, bairro Navegantes, ao lado do CRAS, bem na esquina. Você vai encontrar a Igreja do Evangelho Quadrangular. Hoje, culto da família, mãos que abençoam, em nome de Jesus. Nós estamos aí no quinto elo desta campanha, em nome de Jesus, tá? Pedindo a bênção de Deus, em nome de Jesus, tá? Então agora nós estaremos rodando aí uma canção aí, para que Deus possa estar abençoando você, sua casa, sua família, em nome de Jesus. Do, né, o louvor aí que a dona Clori pediu, em nome de Jesus, tá? Pregadores de Rosas, tá? Em nome de Jesus, do pastor Marco Antônio, tá bom? Glória a Deus. Aleluia, Jesus.

Boa tarde, paz seja convosco. Vai um grande abraço a todos que estamos escutando nesse momento, né? Em nome de Jesus, aqui quem vos fala é a pastora Elisângela. Então, gostaria de fazer um convite a vocês novamente, né? Hoje nós temos culto às 19 horas na nossa igreja e também às quartas-feiras no mesmo horário. Você é bem-vindo, você e a sua família. Venha buscar uma bênção, né, para sua vida em nome de Jesus. Já fazendo outro breve convite também para próximo domingo, dia 24, às 19 horas, será a ceia do fortalecimento da água e do pão. O que significa, né? Se você quer um renovo espiritual, se você está precisando, né, que o Senhor venha te abençoar, se você está precisando de uma cura, se você quer ser batizado no Espírito Santo, venha, aproveite, venha com a sua família e venha buscar o renovo de Deus. É a ceia do fortalecimento da água e do pão, simbolizando o povo, né, do Egito, que o Senhor mandava maná do céu, né, o pão, e também quando eles estavam precisando, né, Deus instruiu Moisés para tocar na rocha e verteu água, né? Então Deus, ele sacia sua sede e mata sua fome, e a fome espiritual também, em nome de Jesus. Venha, participe, que será uma grande bênção. Ceia do fortalecimento às 19 horas na Igreja do Evangelho Quadrangular. Esse é um projeto nacional, né? Foi no passado, então todas as igrejas do Evangelho Quadrangular estarão fazendo a ceia do fortalecimento no próximo domingo. Então venha, não fique de fora, né? Que o Senhor tem grandes bênçãos para a sua vida em nome de Jesus. Agora também gostaria de mandar um alô e um abraço aos nossos patrocinadores: Ana Varela, Dona Marisete, Vilma Rodrigues, Catarina Melo, seu Dinarte Moraes, a Dona Mari, a Dona Lourdes e a Sofia. Um grande abraço para vocês, então, e que Deus abençoe a vida de vocês em nome do Senhor Jesus. Então vamos estar escutando mais um louvor a pedido da irmã Ana Varela. Vamos colocar então um louvor, que o Senhor venha abençoar a sua vida em nome de Jesus, né? A todos os nossos ouvintes aqui desta tarde, que Deus venha te abençoar. Então fique, escute, né, esse louvor.

0: Deus. Então você vai ouvir mais uma canção, ouviu? Para louvor e adoração ao Senhor, em nome de Jesus. Pessoal aí está na escuta, conforme você vai, as pessoas vão mandando seus recadinhos, seu alô, a gente vai sabendo quem está na escuta, né? Então a gente não sabe aí quem está, quem não está na escuta, mas muitas vezes eu acabo enviando, eu ou minha esposa também no celular dela, o link, né? Mas o link ele é sempre o mesmo, tá? Não muda. O link não muda, é só chegar aí, pessoal que tem o costume de ouvir a rádio de longe, né? Pegar e clicar ali, ó, né? Clicou ali, todo domingo da 1 às 2. Domingo da 1 hora, das 13 horas às 14 horas, nós estamos aqui levando a palavra. Você que vai clicar no mesmo link, ele vai dar aqui na rádio, vai dar no programa, né? Ou seja, o link não muda, né? Mas a gente comanda igual para poder lembrar as pessoas igual, tá? De qualquer forma, tá? Mas agora nós estaremos aí, digamos, dando um alô aí, um alô pastor Aldo, né? E a pastora Nalda, lá do Paranaíba, de Piauí, estão lá do outro lado do país, né? Pastor Aldo e a pastora Nalda estão de longe, né? Nos escutando lá do outro lado do país. Então, que Deus abençoe. Um abraço aí para esse casal abençoado, em nome de Jesus. Agora, parece que o mês que vem, o pastor Aldo vai estar vindo para cá, né? Para o país, justamente, vai vir aqui, né? Morar aqui na cidade, em nome de Jesus, está me auxiliando eu e minha esposa aí, em nome de Jesus. Segundo ele, estará vindo aí, em nome de Jesus, para abençoar e ser mais um canal de bênção aí para as famílias que aqui moram na cidade, né? Aí vim de longe, mas para nos auxiliar aí, graças a Deus. Deus abençoe ele, em nome de sua família. Também o pessoal que está nos escuta aí, o Carlinhos, que Deus abençoe também, que está nos escutando aí, em nome de Jesus. Também, pessoal pedir mais canção aqui, em nome de Jesus. A pastora vai estar lendo aqui um recadinho que mandaram, em nome de Jesus.
1: Glória a Deus. Então, um abraço para minha irmãzinha, para Daniele lá de Vacaria. Alô, Vacaria, né? Minha terra. Ela pediu O Amor Me Escolheu, do Worship. Daqui a pouco já vamos colocar, né? Que Deus venha abençoar a vida de todos. 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Obrigada, então, pela essa oportunidade de estar aqui vos falando.
0: Glória a Deus, em nome de Jesus. O celular também serve para você mandar mensagem, pedir oração também para o programa aí. No final eu estarei fazendo oração, em nome de Jesus, para todos que estão nos escutando, em nome de Jesus, tá? E aí o pessoal está mandando mensagem aqui agora, pessoal aí de Farroupilha, em nome de Jesus. Então, a irmã Sandra, paz do Senhor, pastora, né? Glória a Deus, o pastor estava falando agora aqui, estamos aqui em Farroupilha, na escuta, junto com a mãe, né? Dona Catarina, um abraço aí para Dona Catarina também, a sua filha está passeando por lá, ela está pedindo um louvor e oferecemos a programação para todos que, os ouvintes. Também pediu para o pastor, glória a Deus, tá? Em nome de Jesus. Então, que Deus abençoe, em nome de Jesus, tá? De uma maneira sobrenatural, em nome de Jesus. Aí, Dona Catarina, é uma benção na nossa vida aí, glória a Deus, né? Tá lá em Farroupilha, o pessoal escutando de longe a gente aí, glória a Deus. A gente fica feliz nessa questão aí. A gente pode ser um canal de bênção para todos que nos escutam, em nome de Jesus, um canal de bênção para as famílias que é aqui, não só de Paim, mas de todos, em nome de Jesus, tá? Glória a Deus. A gente vai estar rodando uma canção aí. que agora eles estão, o pessoal gosta aí de louvores, e depois eu mesmo estarei, depois, hoje é meu dia, domingo passado foi eu da pastora, hoje estarei aqui, né, hoje eu levando a palavra em nome do Senhor Jesus, tá? Glória a Deus, em nome de Jesus, amém? Então agora vou estar rodando uma canção aí, depois eu voltarei com uma mensagem, uma breve mensagem, em nome de Jesus.

Glória a Deus, em nome de Jesus. Então aí, a canção aí, Glória a Deus, em nome de Jesus, o amor me escolheu. Agora também a irmã Bernadette, pediu uma canção, em nome de Jesus, oferece para todos que estão na escuta, para mim, para a pastora no caso, e para todos que estão na escuta, Espírito Santo, com Vanilda Bolieri.

coração de vocês não fique angustiado nem com medo. Jesus está falando, a minha paz vos dou. Jesus, ou seja, ele veio ao mundo também para morrer por nós, pelos nossos pecados, para nos trazer salvação. Em uma infinita série de coisas que Jesus veio, né? Então, na verdade, a gente conhece, a gente sabe que Jesus é o Salvador do mundo, né? Ele que veio para salvar o mundo, que hoje nós temos acesso a Deus, podemos chegar a Deus, porque Jesus morreu pelos nossos pecados. Mas ele também ofereceu a paz. A minha paz vos dou, diz a palavra de Deus. Então ele veio trazer também a paz a você, a sua casa, a sua família. Eu não sei como é que você está, como é que está a tua vida, mas Deus conhece como é que está teu coração, a tua família. Mas, meus amigos ouvintes, não interessa de onde você esteja nos ouvindo, talvez em outras cidades, daqui de pai, filho, talvez do interior, ou de longe. Nós temos aqui o pastor que está ouvindo lá do outro lado do país, e em outras cidades também nós temos pessoas que estão nos ouvindo. E, ou seja, Jesus está falando, a minha paz vos dou. É para todos, não é para algumas pessoas, mas é para todos. Talvez você está passando por momentos na tua vida de turbulência, momentos difíceis, que você enfrenta aqui às vezes dificuldade, muitas vezes está passando por problemas, às vezes na família, no casamento, está passando por situações, está se incomodando como não deveria, né? Está passando por ansiedade, depressão. Olha, a causa, o que mais cresce no mundo hoje, né? Uma das doenças que mais cresce é a depressão e a ansiedade. E a depressão, dependendo do grau que ela está, ela leva à morte, meus irmãos. Infelizmente. Está no grau, no início, no avançado. Tem pessoas que se amutilam, se retiram, né? Ficam isoladas, né? Então, se agride, se automutilam. E tem pessoas que no último grau, elas acabam até se matando. Então, e às vezes é um conflito interior. E conflito, porque assim, ó, eu, particularmente, pastor Adriano, assim, eu coloco numa balança. Uma balança, eu digo assim, ó, que toda depressão, né, ela é 50%. 50% ela é espiritual e o outro 50% ela é físico, porque algo aconteceu. Muita dívida, né? Às vezes na perca de alguém, falecimento de alguém, às vezes numa separação. Então assim, ó, tem várias coisas que levam, mágoas, né, ressentimentos que levam a pessoa a ter uma depressão. E a pessoa, no caso, ou seja, algo aconteceu, algo físico aconteceu para a pessoa ficar depressiva. Mas, e aí a pessoa vai se achando um zé ninguém, que já vi pessoas que, um exemplo, entrar em depressão por causa de se sentir um inútil, se sentir que não valia para nada. Então tem várias coisas, né? Pessoas acabam se isolando das pessoas, do mundo, enfim. Então, né, é porque algo aconteceu. Mas nesse algo aconteceu, o inimigo, o diabo, a gente fala que é a parte espiritual, entra e aproveita a situação e começa a colocar coisas na mente da pessoa. Ah, ninguém te ama, fulano não te ama, né, ciclano não te ama, ninguém te ama. Ah, se é por causa de dívida, a pessoa vai dizer, ah, mas tu não vai conseguir, quem é tu, não vai dar certo. Então, coisinhas assim que começa a vir o pensamento da vida da pessoa. E começa a atormentar a vida da pessoa, a mente da pessoa. Então, algo aconteceu, juntando com esse algo aconteceu, e mais algo espiritual que assopra na vida no ouvido da pessoa, e que leva a pessoa a ficar com esse sentido. E isso não é remédio que vai curar uma pessoa. Muitas vezes remédio não vai adiantar, remédio físico não vai adiantar, uma injeção não vai adiantar.

Então, muitas vezes é espiritual. Então, o que é espiritual, a gente se trata com o que é espiritual. E o espiritual se trata muitas vezes, é com Deus, na igreja. Na igreja, igreja evangélica, eu falo na igreja do evangelho quadrangular, porque eu sou pastor da igreja quadrangular, né? Como você diz, cada um puxa a brasa para o seu assado. Fulano da igreja tal vai convidar para sua igreja, fulano da igreja tal vai convidar lá para outra sua igreja. E a gente, sim, consequentemente procura convidar para a nossa, né? Então, ou seja, por quê? Porque a gente procura levar a palavra de Deus segundo o que está na Bíblia Sagrada. Então não existe igreja perfeita, não existe lá no céu, não vai ter placa de igreja, lá não existe isso aí. Ah, nós somos uma família em Cristo Jesus, que estamos aqui, né, para ganhar almas para o Senhor Jesus. Então assim, ó, Jesus, ele veio trazer essa paz que talvez muitas pessoas não têm. Não tem a paz. Jesus disse, a minha paz vos dou. Talvez a pessoa esteja com conflitos interiores, como eu disse aqui, algumas coisas que pode abrandar, no caso, ir mais a fundo. Mas como devido ao tempo curto, a gente acaba muitas vezes reduzindo, né, a mensagem. Ou seja, Jesus vai trazer a paz para você. A paz que o mundo não pode dar. A paz que um remédio físico não pode dar, mas que só ele pode dar. É. Olha, fala a palavra de Deus. A minha paz os dou. Não a paz que o mundo dá. Às vezes, muitas vezes a paz que o mundo, as pessoas tentam, né? Muitas vezes sofrem de certas coisas, de ansiedade, depressão, se incomodando, calúnia, injustiça. Ela vai procurar muitas vezes a calmaria, vai procurar a paz. Às vezes na bebedeira, no cigarro, nas drogas, nas coisas erradas da vida. Ela vai procurar em coisas erradas, que é algo que é passageiro. E aí passou aquele momento, passou, né? Vem a enxaqueca, vem a dor de cabeça, e a incomodação continua, né? E aí como coisa continua. Mas a paz que Jesus dá, ela é eterna. É um alívio na alma, é um alívio no corpo e na alma da pessoa. Trata onde ninguém pode tratar, não é algo momentâneo que depois passa. Porque Jesus, quando entra numa vida, na vida da pessoa, Jesus entra para morar, para fazer morada, não apenas para fazer mudança, não apenas para ser mais um. Não, ele entra para fazer morada na vida da pessoa, em nome de Jesus, para fazer a diferença. Graças a Deus, é isso para que Jesus veio. Então, Jesus, ele veio, talvez você está passando momentos assim. Procure uma igreja, né? E Deus vai estar te abençoando, você, sua casa, sua família, em nome de Jesus, né? Não é a paz que o mundo dá, mas que o coração de vocês não fique angustiado nem com medo. É a continuação. Então não se turbe o vosso coração. Não só pelos problemas, dificuldades, às vezes, muitas vezes também a ansiedade, que a bênção chega logo, que as coisas aconteçam logo, porque a pessoa está cheia de planos e nada acontecer, e aí a pessoa ansiosa demais, né? Então acaba entrando em pânico, né? Glória a Deus, a ansiedade está trazendo o pânico para a vida da pessoa. Então, busque Jesus, busque uma igreja. Você que está longe do caminho de Deus, volte-se para o caminho de Jesus, volte. Independente da placa, repetir novamente, eu convido para você comparecer nossos cultos aqui na Igreja Evangelho Quadrangular. Ali, em nome de Jesus, nós estamos ali todos domingo e às quarta-feiras, domingo e quarta, às 19 horas. Então, esse mês ainda é às 19 horas no domingo, e a partir de junho, somente nos domingos, os cultos serão às 18 horas. 18 horas, junho, né? Julho e agosto. O inverno aí, que esfria um pouco mais, né? Esfria e aí escurece mais cedo. Então a gente vai fazer também o culto um pouco mais cedo aí, às 18 horas, pessoal, em nome de Jesus. Então, você
que mora aqui no Ipaim ou no interior, é o nosso convidado também, em nome de Jesus. Então, digo, procure a paz do Senhor Jesus, procure nele. Talvez você procurou tantas coisas, sentiu um vazio no teu coração, né? Um vazio e não consegue. Mas onde é que está essa coisa? Parece que está faltando algo. Eu faço isso, faço aquilo, mas parece que sempre está faltando algo. Está faltando muitas vezes a Jesus. Mas que você que vai na igreja, mas não seja só mais uma pessoa que vá na igreja, mas seja uma pessoa que busca realmente a palavra de Deus. Uma pessoa que não brinca com Deus, uma pessoa que faz o que é certo, o que é correto. Meu Deus, às vezes as pessoas não estão preocupadas com isso, porque preocupa com seu bem-estar, com as suas coisas, mas Jesus quer abençoar você em nome de Jesus, abençoar sua casa, sua vida, sua família, em nome de Jesus. Jesus quer mudar você, a sua casa, seu interior. Jesus quer mudar aquilo que talvez o teu interior às vezes está cheio de conflitos, você não tem paz. Jesus quer abençoar você em nome de Jesus, para que o teu lar seja uma bênção. Você que talvez vá na igreja, mas o lar às vezes não é uma bênção. Mas você tem que ser um cristão dentro da igreja e fora da igreja. Dentro da igreja e fora da igreja. Que a tua casa seja uma casa aonde possa se, em nome de Jesus, dizer: aquele é um homem de Deus, aquela é uma mulher de Deus. Em nome de Jesus, que não haja brigaiar na tua casa, que não haja conflitos, né? Às vezes a pessoa, né, tem marido ou esposa, ou até filhos, que não tem prazer de chegar em casa, porque só aquela brigaiada, só aquela discussão, meu Deus. Se você é de Deus, procure fazer o que é certo. Não espere o outro mudar para depois você mudar, mas comece por você mudando. Comece por você, que sendo uma bênção em nome de Jesus. A mudança, ela começa pela própria pessoa. Então, vai depender de você. Vai depender de cada um de vocês, em nome de Jesus. Não é espere o outro mudar para depois você querer mudar. Mas mude. E Deus irá te abençoar. Deus mudará a tua história, em nome de Jesus. Deus mudará a tua vida. Creia em nome de Jesus. Então assim, a gente prega a palavra de Deus. Procura anunciar, seja um homem de Deus, uma mulher de Deus, cheia do Espírito de Deus, em nome de Jesus, de oração. De que tenha caráter na cara, vergonha na cara. Às vezes a pessoa se preocupa muito com a aparência, preocupa muito bem com a aparência, mas o interior está podre. Então, a gente tem que se preocupar com a nossa aparência, sim, mas que o teu interior esteja limpo, o teu interior esteja o Espírito Santo, Deus. O Espírito Santo não quer apenas fazer uma visita para você, o Espírito Santo quer morar em você. Em nome de Jesus, Ele quer morar em você, porque a beleza, ela vem de dentro para fora, e aí, em nome de Jesus, as coisas começarem a acontecer na tua vida, na tua família, em nome de Jesus. Amém, irmãos? Amém, você que nos escuta. Eu não sei, né, como eu disse a todos que estão nos escutando, independente de onde você esteja nos escutando, que Deus abençoe em nome de Jesus. Agora nós estaremos rodando uma canção, como diz, uma meditação breve. Em nome de Jesus. Vamos estar rodando uma canção agora, pedido dos nossos ouvintes, em nome de Jesus. E depois do programa, aí no final, aí nós estaremos orando por todos aí. Você prepara esse copo com água, coloca lá do receptor, fotografia, chave do carro, da casa, da moto, do negócio próprio, o que você quiser. Ainda dá tempo ainda de, se Deus quiser, ainda vão ver, de repente, uns dois louvores ainda, esse e mais um, tá? Que Deus abençoe, em nome de Jesus.

0: Glória a Deus. Então, mais um louvor, Espírito Santo. Então, agora chegou o momento da oração. Pense em Deus nesse momento. Deixe as preocupações de lado. Pegue seu copo com água, a chave de casa, um documento, alguma causa na justiça, fotografia de alguém, do seu familiar. Então, vai ser usado como instrumento. Coloque perto do seu receptor, de onde você estiver escutando. E onde a minha voz chegar, que o Senhor venha operar na tua vida, em nome de Jesus. Então, vou orar. Se você quiser, ore junto. Se você é um cristão, ore junto. Independente da sua religião, também ore junto. Vamos nos conectar com o Senhor nesse momento. Meu Deus poderoso e santo, meu Pai poderoso, venha abençoar a todos os ouvintes, a todos que estão escutando, Senhor, os nossos patrocinadores, que o Senhor venha abençoar a vida de cada um e a sua família, meu Deus. Oh, Deus poderoso e santo, obrigado pela palavra de hoje, meu Deus, que o Senhor usou o pastor, meu Pai, para falar sobre paz, sobre tranquilidade, meu Pai, e que a tua paz, Senhor, venha sobre cada vida, venha sobre cada família, sobre cada lar, meu Deus. Que a tua proteção espiritual, os teus anjos acampem sobre cada lar, meu Deus. Trazendo, Senhor, a paz, a tranquilidade, Pai. Quantas pessoas que às vezes à noite não dormem, meu Pai. Que encostam sua cabeça no travesseiro e começam a pensar, ficam pensando na vida, nas dificuldades. E aí o sono não vem, meu Deus. Que eles possam dormir com tranquilidade, sabendo que o Senhor é quem cuida. O Senhor é quem proporciona o amanhã. Coloque a sua esperança, suas dificuldades nas mãos do Senhor, porque Ele é poderoso e santo para te livrar de toda a tua aflição, de todo momento de angústia, de tudo aquele que precisa, meu Deus. Que muitos estão escutando, precisam de paz, meu Deus. Seja o refrigério, meu Pai. Entre com paz, com sabedoria, meu Deus. Que eles venham tomar decisões boas, meu Deus, amparadas pelo teu Espírito Santo, meu Deus. Guia cada um, meu Pai, com o teu poder que é infinito, meu Deus. Traz a cura para aquele que está doente e acamado, meu Deus, necessitando de um remédio, meu Pai. Que o Senhor seja a cura, que o Senhor seja o remédio, Pai. Venha trazer libertação para aquele que está ansioso, que está agitado, meu Deus, que às vezes tem até crise de pânico, meu Deus, por estar com medo, por estar pensando, por estar se programando e determinando e tendo a sua vida através de um relógio, meu Deus, de horas e horas e momentos, minutos e minutos, e aquilo acaba se tornando, Senhor, como um círculo fechado, meu Pai. Mas que não seja assim, que haja paz, meu Deus, nos caminhos dos nossos ouvintes, meu Pai, pois Tu és poderoso, Tu és santo, meu Deus, e não há outro além de Ti, Pai. Abençoa cada lar, a cada família, dá uma semana de bênçãos, de vitória, de prosperidade, Pai, aquele que precisa, Senhor, que haja cancelamento de dívidas, meu Pai, que o Senhor venha prosperar, que o Senhor venha abrir caminhos, portas, meu Deus, e se alguém tem uma causa na justiça, algum documento, meu Pai, oh, meu Deus, seja o juiz dessa causa, Pai. Eu te peço em nome de Jesus e conceda, meu Pai, grandes bênçãos, graças, prosperidade na vida de cada um, meu Deus. E que assim seja. Que assim seja em nome de Jesus. Amém e amém. Glória a Deus, graças a Deus, louvado seja o nome santo do Senhor Jesus. Desejo a todos uma semana abençoada e que tudo te vá bem. Até o próximo domingo, continue na escuta, seja um patrocinador, nos abençoe, que você só tem a ganhar. Com Jesus você só tem a ganhar.
1: Glória a Deus, entra em nome de Jesus aí. Pastora orou aí, que Deus abençoe em nome de Jesus. A gente reveza aí até na oração, em nome de Jesus, tá? Então, você que está mora aqui em Paim ou no interior, é o nosso convidado. Talvez até pessoas que moram aqui na redondeza da cidade aí, quiser fazer uma visita para nós, serão bem-vindos em nome de Jesus, na rua Palmeiras, bairro Navegantes, número 95. Bem ao lado do Cras, ali você vai encontrar a Igreja do Evangelho Quadrangular, em nome de Jesus, tá? Hoje nosso culto nosso às 19 horas, quarta-feira também às 19 horas, em nome de Jesus. Então, aí o nosso abraço para os nossos patrocinadores, irmã Ana Varela, Marizete, Vilma Rodrigues, Catarina, Dinarte Moraes, Mari, Lourdes, Sofia. Então, o nosso abraço aí para todos os patrocinadores, que Deus abençoe cada um em nome de Jesus. Então, vai a nossa, nós oramos sempre nos nossos patrocinadores em nome de Jesus. Caso alguém, caso como a pastora falou, quer ser patrocinador, mas não quer que a gente fale o nome na rádio, não tem problema nenhum, né? Tem pessoas que preferem que fala, gostam que fala, tem pessoas que talvez nem preferem nem ser que comente seu nome, né? Então, seus patrocinador anônimo. Por enquanto não tem ninguém assim. Nós chamamos anônimo, mas glória a Deus. Mas se alguém quiser ser um patrocinador anônimo, sem problema também, em nome de Jesus, tá? Então aí, que Deus abençoe, em nome de Jesus. Vamos rodar a última canção aí para louvor e espiritual de todos. E em nome de Jesus, né? É, glória a Deus. Uma palavra, Jesus. O reverendo evangelista José Neguinho.
2: Olá, meus irmãos, a paz do Senhor. Hoje nós vamos cantar mais um louvor do Neguinho. Uma palavra, Jesus. Pode soltar, meu amigo Jairo.

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4: 12 horas. 4 minutos.
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Ah, macanudos, como é que é? Buenas, gauchada, tá na hora de começar o nosso programa, o Galpão Farrapo, para mais um fim de semana. Então, buenas pra ti, com licença, minha prenda, onde tu estiveres, a indiada que tá juntito conosco é a comitiva do tio Chico, que já vai passando no sinal eletrônico do Pampa, tá avisando, né? Ô, macanudo, buenas pra ti, tauras e prendas. Como se diz, vamos dar um de casa pra ti e pros teus familiares a partir de agora. Berra, Rio Grande, ideio, porque a radiola vai bufar e a boa marca no bufo da gaita, gente, já sabe, né? As cuiudinhas do Rio Grande do Sul estão chegando por aqui contigo. Bora lá, meu Patrício, velho, te conto. Ah, pra começar bem, nada melhor do que com ele. Eu tô falando de Jorge Guedes, hein, tio velho? Uma das vozes boas do Rio Grande, velho, e o tal do Nego Betão, pra começar assim, tchê.

0: Começamos desse jeito com ele, Jorge Guedes está aqui no Tranquito Regionalista e o tal do Nego Betão para começar nosso programa desse fim de semana para ti com a radiola ligada. Buenas pra ti, índio velho, tauras e prendas, sabe por quê?
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0: 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Então bora, macanudos, com Legião Gaúcha e Cavalgadas do Rio.

0: Brasil, Liberdade Gaúcha e a vida fandangueira tá por aqui também no nosso galpão do fim de semana. Lida campeira é o que eu chamo, que já vem aí. Ô gaiteiro, capricha em tio velho. Assim, desse jeito, é.
1: Ufa, Jornal.

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gaita lá e outra cá, vivente, tu já sabes o encontro galponeiro por aqui no nosso programa, o Galpão Farrapo, a radiola ligada e tu já sabe, encontro marcado na nossa programação para ti, vivente, né? A boa marca do Pampa, que esse bloco tá bom por demais, daqui a pouquinho já vai chegar por aqui, sabe quem, velho? É o Luiz Marenco que já vem aí, né? Já tá chegando pra cantar pra ti, vivente. Vamos abrir com Luiz Cláudio por aqui, é um dos clássicos do Rio Grande do Sul, vivendo lá na terra onde eu quero, canta mais forte, né? Ah.

assim, abrindo com Luiz Cláudio por aqui. Eu disse, mas já tá chegando de vereda, como diz o gaúcho. É o Luiz Marenco que tá chegando com o Messinho.

Rio Grande Velho, Santa Catarina, Paraná, Minas Gerais, interior de São Paulo, aonde estiver, já sabe, encontro marcado conosco por aqui na programação Baguala do Pampa Velho, tchê. E dele que dele, Rio Grande, a boa marca tocando pra ti no nosso programa do Galpão Papo. Hora de puxar mais um tranquito bom por demais, manotaço já vem aí, ó. É o Rio

Sucesso abrindo por aqui no Capricho, soltando o verbo no galpão farrapo, te aproxegue vivente, puxe um banco, já vai te aconchegando vivente. Aqui a boa marca do Pampa, tu já sabes, um quebra-costela de duas fraturas e meia. Então tá bueno pra ti, Beca, Rio Grande Velho. Hora de trazer a máquina gaúcha. De volta aos tempos de piar.

0: assim marca a fandangueira e eu danço vaneira. Não tem coisa melhor para um gaúcho velho, taura do pampa tê. Então vamos seguindo, mas também tem aquele mate amargo que não tem coisa melhor, vivente, tu sabes, né? É, aqui é o tradição guanacha. E pra ti, como é que tá na interação? Te aproxegue, vivente, a comitiva tá aí, ó, mandando aquele costado nosso de casa pra ti, pros seus afamiliados. Tá na hora do mate, gaúcho velho. É desse jeito assim, ó. E a tertúlia com a santa aqui.
1: Música gaúcha de verdade com o grupo Marcação. Homenageando e matando a saudade do saudoso Leonardo.
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noite, então tá bueno, gauchada amiga. Vamos seguindo por aqui contigo e a boa marca do Pampa Velho e a nossa programação Baguala, chegando já pertinho da reta final do nosso programa deste fim de semana. Te conto, Patrício Velho, né? Já tá chegando o momento de recolher a nossa bicharada, colocar a comitiva na estrada, dizer o nosso ô de casa para outra instância vivente. Vamos seguindo por aqui na nossa programação desse fim de semana. Que barbaridade, já vem fazendo a boa marca do jeito que a gente já gosta, né? Aí, ó, fazendo o nome no rodeio, é desse jeito, tchê.

gaúcho, seis, assim, ó, tá lagaço, tamo domando. Ui, garete, bom por demais, hein? A boa marca pampiana, contigo na companhia do nosso galpão farrapo vivente. A ti que tá com a radiola ligada, que ele quebra costela, grato sempre, juntito conosco na boa marca do Pampa do Rio Grande. Aqui, tu sabes, a boa marca é, vamos, toca pra ti, no galpão.

Calagaço, tamo domando. Então tá bueno, tchê. Grato, Tauras e Prendas, por mais um fim de semana. Com a radiola ligada por aqui no nosso programa, o Galpão Farrapo Grato, tchê. Vamos estar de volta na nossa programação no outro fim, né? Passa rapidito, tchê. Já chega aquele momento de fim de semana pra jogar uns dedos de prosa e tu já sabes, né? Colocar a charla galponeira em dia, na do bulicho, vivente, na vendinha, como se diga antigamente, ou na mercearia, tu te lembras, ô vovó? É ou não é? Só pra matar a saudade, né? Do opa e da oma? Então tá bueno, tchê, tá na moda, larga pra mim, é o que vai ficar no teu costado, grato, indiada macanuda e até o próximo programa, ô de casa, com licença, Taura Vé, berra, viu, grande, é a boa marca do Pampa, ai, tá na moda.

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1: Muito bem, muito bem. Olha o final de semana aí. Mais uma semana pra conta, graças a Deus. Olha nós aqui. Findou o final de semana. Bora lá, hein? Como é que você tá? Tudo belezinha? Aí sim, hein? Graças a Deus, hein? Graças a Deus. Final de semana, seja bonzinho, hein? Bora agitar esse negócio com a melhor playlist do seu rádio. Bora comandar aqui juntinhos a nave. Vem comigo. A partir de agora, o Show da Tarde tá na área com a melhor programação musical, hein? Pra comemorar, pra festejar, pra dedemorar e pra curtir no volume máximo, a gente já traz Camisa 10 com o Thiaguinho, envolvidaça.
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0: Show comigo! Oba! Bora lá! Tá chegando rápido intervalo, daqui a pouquinho tem mais na programação do Show da Tarde. Se eu fosse você, não perdi, hein? Fica por aí, já tem mais!
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2: 15 horas, 7 minutos.
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0: 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Muito bem, sou eu, voltamos. Por aqui rolando a melhor programação do seu rádio, Show da Tarde na área. Estamos de volta e tá na hora de saber quem tá com a gente, pedindo música. Vai dar aquele pitaco na nossa playlist.
4: Aqui é o Daniel, queria ouvir Thierry Ferrugem, cachorrinho. Valeu, abraço.
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0: dar o jantar pro meu cachorro. Fica com ela, tá tudo certo.
1: Chama, gata.

0: tarde. Tá gostando? O programa de hoje tá maravilhoso, né? Sensacional. Ó, depois do intervalo, a gente vai trazer mais uma sequência aqui especial pra você. Se eu fosse você, não perdia. Convida a vizinhança toda e vem com a gente. Show da tarde tá na área.
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0: Muito bem, estamos de volta, show da tarde na área. E a gente vai abrindo mais uma sequência por aqui, trazendo a melhor programação do seu rádio. Tá na hora de curtir o som do Jota Quest, encontrar alguém.

0: Muito bem, Show da Tarde na área, trazendo a melhor playlist musical do seu rádio, o melhor da música nacional e internacional. Já sabe que aqui a gente faz uma salada gostosa, só com os hits, música boa. Depois do intervalo tem mais, fica por aí.
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0: Show da tarde, show da tarde. Muito bem, voltamos, bebê. Bora lá saber quem tá com a gente pra pedir música. Vai dar pitaco na nossa playlist musical.
3: Toca uma Dua Lipa aí pra mim.
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0: 9, aí sim! 9 Radio, com a melhor playlist musical do seu rádio. Tudo de melhor que você gosta de curtir. A música nacional tem, a música internacional também tem. Fica por aí, depois do break, tem mais!
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2: 16 horas.
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3: Muito bem, voltamos. Estamos de volta por aqui, só coisa boa, hein? Você de pertinho, você de longe, em casa, no trabalho, viajando. Show da tarde na área, bora. João Bosco e Gabriel, tá vindo aí. A música exclusiva seu.
0: 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Valeu, Gabriel.

0: Show da tarde, comigo. Maravilha. Segura, hein? Gostou desse bloco aí? Eu adorei. Pra fechar muito bem, mais um bloco. Tá chegando rápido o intervalo. Daqui a pouquinho a gente traz mais aqui no Show da Tarde.
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0: Muito bem, voltamos. Falei que era rapidinho. Fui ali, voltei. Opa! Olha nós aqui, hein? Mais uma sequência chegando. Tá na hora de saber quem tá com a gente pedindo música. Opa! Quem será que vai dar pitaco por aqui, hein?
2: Aqui eu gostaria de ouvir uma música com Eminem.
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0: muito bem, sou eu. Tá na hora de dar tchau, bebê. Obrigado aí pela companhia. Gostou dessa sequência? Eu adorei, maravilhosa. Eu tô indo nessa, mas volto na próxima edição do Show da Tarde. Beijo no seu coração, conto com a sua participação e audiência, viu? Beijo, saúde e paz. O resto a gente corre atrás. Tchau, tchau.
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1: Voltamos! Que bom saber que você tá aí com a gente! Bora lá agitar esse negócio! Todo mundo curtindo no volume máximo! Por aqui a melhor programação do seu rádio, hein? O sucesso que não sai de moda nunca! E a gente confere o som do Luan Santana com a Simone Mendes! Nossa distância!
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0: intervalo. Daqui a pouquinho a gente tá de volta com muito mais pra você no Show da Tarde. Tá pensando o quê? Acabou? Acabou nada. Tem mais daqui a pouquinho.
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2: 16:39.
0: Vez. Bora lá, hein? Bora saber quem é que tá com a gente pedindo música na programação do Show da Tarde de hoje. Aumenta o som aí.
3: Que é o caso do Kyle Smith. Valeu.
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1: Muito bem, muito bem, muito bem. Fechando mais um bloco aqui no Show da Tarde. Que maravilha. Que bom saber que você tá aí com a gente até agorinha, mas tá na hora de dar tchau. Acabou por hoje, pessoal. Obrigado aí mais uma vez. Saúde, paz. O resto a gente corre atrás. A nossa saideira tá vindo aí. Um beijo no seu coração e até a próxima edição do Show da Tarde. Valeu, tchau, tchau. No comando.

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3: 16:54
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0: A gente faz uma pausa, mas é só pra afinar os violões. Já já o Arena Sertaneja com o Jonatas Gonçalves está de volta com esse mais modões e mais
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0: Volta aí, volta com tudo. É o Arena Sertaneja com Jonatas Gonçalves de volta no seu rádio. Modões que marcaram época e continuam no coração do povo.

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1: Essa é aquela indireta que é mais direta, né?

0: Resolve não, hein? Pode ir rodando de cidade em cidade.
1: Veja outra metade, quem sabe resolve.
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3: Simbora!
4: João, essa dói demais.
3: Você tá doido aí.
4: Vai embora.
3: Começa aí.

0: ninguém não aguenta não, viu? Está essa? Ninguém aguenta.
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0: Oi, Zezé. Oi, Luciano.
2: Fala, Luciano.
0: Vamos cantar uma música junto?
2: Vambora, rapaz. Que música?
0: Essa aqui, ó.
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0: Caramba, essa música é maravilhosa, Alexandre. Deixa comigo.
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0: A gente dá uma pausadinha, mas não desgruda. Em instantes tem mais sucessos, mais emoções aqui no Arena Sertaneja.
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0: Estamos de volta, e se você achou que já tinha ouvido o melhor, prepare que tem muito mais por vir no Arena Sertaneja.

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1: 17:59.
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1: Oi, turma. Chegamos, bandas e companhia, por aqui com você, essa festa no rádio. Fim de semana. Vamos seguindo o som do bailão, as bandas e o time. Eu sou o Fabiano Farias, agradeço você pela companhia, pela audiência, pela sua sintonia, por você estar sempre aí junto com a gente, fazendo parte da nossa sequência, da nossa programação. Vamos de música, tem muita música, já diretaço chegando por aqui pra gente curtir. De primeira, Dali Baile, Se o Amor Me Rejeita, o Bailão Me Aceita. Tem Roube a Chave Dela, Samarina, essa aqui é das antigas. E ainda, Duas Horas Atrás. Pra começar e começar bem, bandas e companhia agora.
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1: Só as melhores, que beleza, hein? Vamos seguindo, depois dessa aí da banda Eze, 2 horas atrás, tá chegando São Francisco, já virou loucura. Manda a tua pedida, pede a sua, a gente toca o banda, isso aí.

0: Balde de Choro tocando por aqui, Nave Som no Banda.
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0: Agora tem intervalo. A gente volta já com a Hora do Tchan no Bandas e Companhia, depois do intervalo.
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0: Vamos seguindo com bandas, vamos sim, tem Hora do Tchan por aqui. Grupo Eco do Rio Grande, Farrancho Campeiro, Sina de Domador, Grupo Demontão, Hora do Tchan.
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0: do Tchê tocando por aqui, Grupo de Montão, Sina de Domador. Vamos seguir porque aqui a música não para. Tem Portal da Serra, o que que é isso, moça? Musical Belly, Porta Retrato e Banda Trilegal, Dois Empurrados, Bandas e Companhia.
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1: Dois Emburrados, banda Trilegal, cantando Por Que com Wagner. Vamos lá, Dois Emburrados fechou a sequência, a gente vai pro intervalo e voltamos já trazendo pra você curtir por aqui Musicamp, São Francisco, G10, Rainha Musical, depois do intervalo.
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1: Recordações de bandas, vem Terceira Dimensão, Padre, tem Flávio Dalcinho, Banda Ouro, Bebi por Ela e ainda Céu e Cantos, Whisky pro Povo. Seguimos com recordações, flashback de bandas.

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1: Salve Cantos, whisky pro povo aqui no nosso Recordações de Bandas. Vem que tem mais Banda Flor da Serra, Fiasco no Vale. Fechando mais uma sequência, vamos que vamos, Bandas e Companhia.
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0: compañía, Banda Jack. Bandas e Companhia está de volta.
1: Vai seguindo Bandas e Companhia, tem por aqui a Pérola Negra, Conversa de Cigana, Banda Arpejo, Tentação e ainda Beijando a Garrafa, Banda Escala. Segue Bandas e Companhia.
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Rafa, Banda Scala no Bandas e Companhia. E agora vem chegando o Hora do Tia pra gente curtir por aqui. Tem Marcação, Cê Ama Eu e ainda Grupo Louco por Surungo, Lida Madrugueira. Chegando aqui, Lida Madrugueira. Pra gente curtir juntos no final de semana, Bandas e Companhia.

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1: Hora do Tchê pra você, grupo Louco por Surungo, Lida Madrugueira. Fechou mais uma? Intervalo que vem, a gente volta já com recordações, flashback de bandas, depois do intervalo.
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1: Última sequência do Bandas e Companhia, chegando ao final de mais uma programação. Vamos que vamos. Banda Baila Baila com JM, menina linda. Tem Canções e Emoções, né? Com Martins, com Estrela de Ouro. E ainda São Francisco já virou loucura. Tô indo pra você, aquele grande abraço. Tchau.

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0: 19 horas e 15 minutos.
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1: Olá, viajantes! É final de semana e estamos por aqui para mais um Nostalgia 90. Nostalgia é um termo que descreve uma sensação de saudade idealizada e que às vezes irreal por momentos vividos no passado, associado a um desejo sentimental de regresso, impulsionado por lembranças de momentos felizes e antigas relações sociais. E já estamos preparados para mais uma viagem dessa. Não é mesmo, Ivan?
2: Já estou preparado, Kleber, para mais um programa nesse final de semana, para mais um Nostalgia 90. Vamos decolar, viajar nesta máquina da saudade. Começando com o codinome beija-flor Luiz Melodia, de 1991.

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1: Alma Gêmea marcou o início do grande sucesso do cantor Fábio Júnior. Composta por Peninha, foi gravada por Fábio em 1994 no CD Fábio Júnior.

0: Você ouviu Coração Pirata com Roupa Nova. Recados vem chegando e já já tem mais recordações. Continue ligado. Nostalgia 90 volta já.
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2: 19h43.
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0: Nostalgia 90 já está de volta. E chegando às Marcianas. Por que brigamos?

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Estreia da série Friends. 1994, Friends estreou em setembro de 94 nos Estados Unidos, retratando a vida de seis amigos em Nova York, tornando-se um ícone da cultura pop mundial. Reflexão: a série revelou o valor da amizade, sendo referência até hoje sobre vínculos sociais. 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

0: Você ouviu Rick Renner, Cara de Pau, música de 1999. Recados vem chegando e já voltamos com mais recordações.
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0: Nostalgia 90 já está de volta, chegando na nossa máquina da saudade, os Paralamas do Sucesso, La Bela Luna.

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3: Nostalgia 90 já está de volta. Tem o Leonardo. Mentira que virou paixão.

0: Você ouviu Fábio Júnior, Esqueça, da novela A Viagem. E com esta música estamos encerrando Nostalgia 90 deste final de semana, não é mesmo, Ivan?
1: É isso aí, meu amigo Kleber, estamos encerrando por aqui o Nostalgia 90, um ótimo final de semana para todos e até o nosso próximo encontro.
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2: Paim FM. 20 horas e 3 minutos.
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7: E já chegamos com mais um Abre a Gaita Gaiteiro no seu rádio, para te fazer companhia aí os artistas, os gaiteiros, os músicos, os artistas da região aqui na sua rádio. Chegamos com os nossos gaiteiros, já trazendo por aqui um abraço especial para toda a equipe da rádio aí que tá colocando o programa para rodar. Aquele abraço, cumprimentando todo mundo, os gaiteiros, trazendo pela vez o meu amigo Vilmar dos Teclados. Como é que tá, Vilmar?
8: Tudo bem, Fabiano, graças a Deus. Melhor agora na presença de todos os amigos aí. E é muito bom ter amigos, né?
7: Isso sempre. É muitos amigos,
8: eu sempre,
7: né?
8: Digo que a amizade vale mais do que dinheiro.
7: Sim, sempre.
8: Sempre é bom ter amigos, né?
7: É. Mas pra gente ter amigo, a gente tem que ser amigo também, né?
8: Tem que ser amigo.
7: Então,
8: certeza.
7: Quando a gente tem muitos amigos, é sinal que a gente também é um bom amigo.
8: Os diz outros, só não pode ser amigo da onça.
7: Alguém tem uma música dessa amigo da onça? É o Jaime, né? Não, o Tamanduá, né? Amigo Tamanduá. Amigo Tamanduá, a música do Jaime.
8: Mas eu vou inventar uma música que fala do amigo da onça, né, Pedro? Vamos inventar uma música.
7: Amigo da onça. Então pega e faz a música pra trazer pra nós aí. O que que vem trazendo lá de Pontial para nós?
8: Essa música eu fui buscar no fundo do baú, que é uma música do Tião Carreiro, que traz por título A Porta do Mundo.
7: Vamos lá então?
8: Vamos lá.
7: Abre a gaita, gaiteiro.

0: Meu amigo Vilmar dos Teclados, trazendo música lá das antigas pra gente relembrar, porque aqui no Abre a Gaita Gaiteira é isso, né?
1: É, isso mesmo.
0: Recordação, Vilmar.
1: Com certeza.
0: Vamos chegando com mais por aqui, Gaiteiro. O que que vem trazendo pra nós lá, Vilmar?
1: Agora vamos fazer uma Chitãozinho Chororó, pode ser pra valer.
0: Vamos lá então, posso pedir?
1: Vamos.
0: Abre a Gaita Gaiteiro.

0: Tá aí, meu amigo, Vilmar dos teclados. Vilmar,
1: é musicão, aí, né? Muito obrigado a todos.
0: Vilmar, sempre é bom ter você junto com a gente. Seja obrigado. Sempre muito bem-vindo aí. Um grande abraço lá pra Ponte Alto, toda a nossa gente amiga.
1: Será entregue.
0: Valeu, Vilmar. Valeu. Chegamos por aqui com o nosso Abre a Gaita Gaiteiro. Chegando por aqui umas visitas ilustres. Pessoas que dispensam apresentações, né? Só de ouvir a voz o pessoal já sabe quem tá falando. Meu amigo Maneca, como é que tá, Maneca?
2: Mas bueno, barbaridade, estamos chegando por aqui agora. Já vou tomar uma cuia de chimarrão. E tô muito feliz de estar aqui, encontrando uma opção de amigos aí, gente buena que tá fazendo um belo trabalho. Bom demais. Dou os parabéns para vocês.
0: Bom demais.
2: Pelo trabalho que estão fazendo aí.
0: Maneca, todo mundo mandando música pro Maneca, né? Eu falei, o Maneca vem hoje, né? O pessoal tava faceiro aí. Que
2: isso.
0: Tá bom demais, uma vida inteira dedicada ao rádio, né?
2: Com alegria, com energia positiva e levando a nossa mensagem simples, mas muito sincera. Porque nós queremos fazer mais amigos, cada vez mais. E por isso, e quando existe um trabalho com boa vontade, e que a gente faz aquilo que a gente gosta, a gente procura fazer bem feito para fazer sempre. E quando eu comecei com o Jofre Amaral, eu vesti a camisa sempre. E por isso que eu digo para os nossos companheiros que chegam por ali: vista a camisa, porque se a empresa crescer, tu cresce também.
0: Tá certo.
2: E graças a Deus.
0: Tudo que a gente faz com paixão fica bem feito, né, Maneca?
3: Olha, fica muito tranquilo.
0: Meu amigo Maneca, vamos cantar a música dele?
2: Vamos. A Janete, que já participou desde criança, desde menininha, também cantando na Rádio Clube.
0: Agora eu quero pedir então pro meu amigo Maneca fazer a chamada. Vamos sempre lá. Aqui, Maneca, quando a gente vai chamar música, eu grito, abre a gaita, gaiteiro. Eu quero pedir pra você fazer então a abertura da música. Manda lá, Maneca.
2: Muito bem, abre a gaita, gaiteiro.

0: nota vai para todos os pais do nosso imenso e querido Brasil.
1: Beleza.
2: Com boa essa música, Maneca, bom. Gostou, Maneca?
1: Mais barbaridade de buenas, tia. E a Janete e eu e o doutor Roberto Amaral aqui fazendo o costado pra eles.
2: É. Que você cantava, eu sabia. Agora que o doutor Roberto Amaral cantava, foi novidade hoje. Maneca.
1: Um pouco, né?
2: Quero agradecer pela tua companhia com a gente. Continua aí com a gente aí, chefe, acompanhando os gaiteiros.
1: Obrigado, obrigado.
2: Sejam sempre muito bem-vindos. Maneca, aquela frase do Maneca, olha a hora, olha a hora.
1: Olha a hora, olha a hora, minha gente, olha a hora.
2: Valeu, Maneca.
1: Valeu, obrigado.
2: Vou trazendo mais por aqui os nossos amigos vindos de Correia Pinto, trazendo música. Meus amigos, os filhos de São Joaquim. Eu sou um filho hoje de São Joaquim.
3: É, só um, mas tô bem acompanhado.
2: É? Meu amigo, como é que tá você? Tá tudo bem?
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2: Bom demais.
3: Uma beleza pura.
2: Mas eu vou aproveitar que tá essa celebridade junto com a gente aqui. Ô Maneca, você quer chamar a música no Abre a Gaita Gaiteiro? Fala lá, Maneca.
1: Abre a Gaita Gaiteiro.

0: Bom demais! É isso aí, né?
1: Barbaridade de buenos, che.
0: Mas... Vão muito no programa lá, ó, gurizada, hein?
1: Ah, mas para. Temos o disco deles lá e de vez em quando sai uma destra, né? Parabéns, filhos de São Joaquim.
0: Filhos de São Joaquim. Tá bom demais, gurizada. Vamos trazendo mais por aqui os nossos gaiteiros, violeiros, chegando mais uma do meu amigo aí, né? Trazendo mais uma sequência pra nós. O que que vem chegando lá, tio Tonho, seu Joaquim?
2: Olha, rapaz, essa aí eu quero oferecer pra toda essa turma bacana que hoje estão com a gente aí, como a gente sempre faz, né? Inclusive pro Maneca, pro Correia Pinto, aquela turma joia que a gente compartilha por ali. Nós vamos puxar uma dos Carancho.
0: Os Carancho?
2: É, dos Carancho, os velhos Carancho.
0: Qual que é a música?
2: Estampa de Gaúcho.
0: Estampa de Gaúcho. Abra a gaita, gaiteiro!

0: Grosso é aquele que pensa que tradição
1: é grossura.
0: Grossura, tá certo. Seu Joaquim, tio Tonho, muito bom ter o senhor com a gente, um grande amigo, né?
1: Isso.
0: Grande amigo da gente. Leva um abraço pra toda aquela gente maravilhosa de Correia.
1: Ah, e bem apertado, pode deixar que eu dou.
0: Muito bom ter o senhor com a gente. Um grande abraço.
1: E a gente, na próxima vez, Deus quer que a gente esteja junto de novo.
0: Com certeza.
1: Um abraço, Fabiano, um ótimo final de semana.
0: E que seja feito à vontade dele, né?
1: Com certeza.
0: Valeu, gurizada do violão, valeu, gente. Chegando mais gaiteiro por aqui, esse gaiteiro que eu conheci fazendo locução lá na rádio Coração da Serra, no Cerrito, né? Lá meu amigo Remy, tava lá ele trabalhando, Joel Mariano, como é que tá, Joel?
2: Tudo bem, graças a Deus, Fabiano aí, é um prazer imenso estar no teu programa aí, que você me convidou várias vezes e a gente não pôde vir, então a gente está aqui com muito prazer aí.
0: Você mora perto aqui, né?
2: Do outro lado do asfalto.
0: Tá certo. E você canta, tem grupo, tem a tua equipe aí, você não toca, né?
2: Eu tocava, agora só canto.
0: Você era gaiteiro, né?
2: Não, guitarrista.
0: Guitarrista?
2: Era.
0: Ô Joel, o que que vem chegando pra nós, Joel?
2: Pois olha, a gente vai tirar uma música aí do nosso saudoso Milionário Zé Rico aí, também gravado por Luan Santana.
0: Posso pedir então?
2: Pode pedir a música aí.
0: Abre a gaita, gaiteiro!

0: modão! Bom demais. Gosto dessas músicas, hein, Joel?
1: É isso aí, né?
0: É boa, né? Essas músicas, gente, quando a gente não sabe a letra, a gente vai bater no pé, mas todo mundo conhece essa música. E essa aí é conhecida.
1: Essa,
0: né,
1: música é do Milionário Zé Rico, gravado por Luan Santana também, né?
0: Tá no repertório de qualquer um dos tocadores de rodinha de violeiro.
1: E tá essa música aí, Anjo Loiro, né?
0: Anjo Loiro, bom demais. É. O que que vem chegando na sequência pra nós lá, Joel?
1: Pois olha, vamos mandar uma música apaixonada agora, né? Minha romântica, né?
0: É, mais chonada ainda?
1: Mais chonada que o Anjo Loiro.
0: Você quer fazer o povo chorar, né?
1: Quero fazer o povo chorar, hein?
0: É.
1: Então agora vamos fazer uma dos filhos do Rio Grande aí. Lembrança do nosso amor, né?
0: Nossa Senhora. Abre a gaita, gaiteiro.